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0: Zé. Ô, mestre.
1: Muito obrigado.
0: Eu aqui agradeço, mestre, a sua companhia divina.
1: Muito feliz por esse convite maravilhoso. Aproveitando, mandando um abraço para todos os paraibanos.
0: E a nossa nação nordestina.